0: 9 e 10.
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0: 9:30.
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0: 10 e 11.
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0: 10:35.
1: Ai, ai, ai, que barulho é esse, Zé?
2: Ih, tá tocando o celular aí, hein? Acho que é o seu, Rony.
1: Não, é o seu.
2: Pior que verdade.
1: Com certeza é o seu.
2: É o meu. Se liga agora, como é que é?

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0: 11:46.
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0: noite de 16.
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2: Ô Evandro, olha quanta gente tem no nosso show.
3: Pois é, Henrique, só tá faltando a Luísa que tá no Canadá.
2: Não, Evandro, ela acabou de chegar aqui.
3: Com vocês,

0: Meia-noite e 23.
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0: 6h20.
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2: Quem tá apaixonado, levanta a mãozinha lá em cima, assim, ó. Todo mundo.

0: 6:28.
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0: 10h42. 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
1: 6h47.
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7: Hora certa.
8: Agora são 7:29. É. Não estamos atrasados não, viu gente? É um programa. Amanhecer Sertanejo é porque a gente tem aqui respeitar o horário eleitoral, né? Que senão depois nós se lasca. Então. mas estamos começando aí, né? Vamos até as 9 horas da manhã, quem sabe até passa um pouquinho, né? Hoje, apesar que amanhã eu ainda tenho que ir lá. Vê um negócio dos kits da corrida, que tem corrida amanhã, viu? E vai ser na Avenida Brasil, viu, gente? Amanhã tem corrida. E o Zé tá lá. Então. Só quer desejar um bom dia pra você. Bom dia, meu PH!
9: Bom dia!
8: Daqui a pouco também o seu Zé tá aí, diz que vai fazer um sorteio de uma cafeteira hoje, né? Ó, lá do Pregão JC. Então, vocês podem estar mandando áudio, né? Mande áudio ou escrevim também,
9: mande
8: pode escrevim.
9: Mande áudio.
8: Eu quero ganhar a cafeteira ou eu quero participar do sorteio, tanto faz. Vocês mandam aí no 62 991 66 60 84. Vou repetir? Repito aí. 62 991 66 60 84. E vocês podem estar mandando aí que nós vamos estar escrevendo aqui para vocês aqui e no final do programa vamos fazer o sorteio, tá bom? E já agradecendo aqui o pessoal que já tá ligadinho aqui com a gente aqui, ó. Tamar Luciano das Neves. Bom dia, José. Já estamos aqui na escuta do seu programa Amanhecer Sertanejo. Bom dia para você também, viu? E todos os seus familiares. Obrigado aí pela audiência. Que Deus abençoe nosso dia, tá bom, meu amigo? Meu amigo Fábio Lopes também tá aqui. Bom dia. Um sábado abençoado. Abençoado para nós tudo, né? Bom demais da conta, senhor. Doutor

também lá em Teresópolis, tá ligadinho conosco aqui. Bom dia, seu doutor. Obrigado pela audiência. Ah, olha só, rapaz. Você tava sumida, viu? É a Jane. A Jane lá no Massachusetts, Ohio, né? Que é lá nos Estados Unidos, tá? Massachusetts, você tem que aprender, viu, Pé? Massachusetts, Ohio. Ela tá falando direto lá. É, pai. Eu sou bom nos inglês. O Roger tá mais ou menos, não aprendeu, não. Tá mais ou menos. O Roger tem pouco tempo de rádio, né? Não. Só 50 anos, não aprendeu a falar inglês até hoje, fazer o quê, né? Tem gente que... Ele tem dificuldade, sim. Verdade. Eu já reparei, eu já ensinei ele a falar Massachusetts e Ohio, mas tem uma dificuldade, coitado. Mas é assim mesmo, né? Tem uns que é mais inteligente, outros não. Lembrando que o Roger tá aí no comando aí da geração do esporte, né? É, todos os dias, a partir de que hora? Das 11 horas, né? Até meio-dia e meio, viu, gente? E ele é uma turma aí de peso. Nem tanto, né? Que o Roger é magrinho que só, né? Ô, louco, senhor. Bom dia! Olha aqui, a Jane tá falando aqui, ó. Bom dia, querido. Desejam um amanhecer sertanejo abençoado a todos os ouvintes. Falar nisso, eu sei que a Jane tá lá escutando nós lá em Massachusetts, Ohio. Vamos trazer pra ela então aquele meu cavalo. Meu cavalo sabe, não é? É bonito demais lá, ué. E demais da conta, ué. Quem não gosta do modão daquilo, ué? Olha, vamos trazer pra ela aí. Hã? O Bené também gosta, né? Chega, chora. Coitado. Depois vou mostrar uma foto que ele mandou pra mim essa semana. Dele e do Guaranado. Você vai ver que gracinha, viu? Ficou bonito os dois, viu? Vamos fazer o seguinte. Vamos trazer, então, meu cavalo, sabe? Ixi, ó, o Valdir já entrou ali. Ó, Valdir, bom dia pra você. Traz uma pro Valdir também. Renan aí. Então, e daqui a pouco a gente volta.

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0: Estamos de volta e já agradecendo. Esse povo tá ligadinho conosco ali, ó. Valdir, ô Valdir, obrigado, meu Valdir. Abração pra vocês, bom dia. Tá dizendo bom dia, Zé. Bom dia, PH. Também o Edgar, lá de Brasília, também a Vânia, né? A Maísa, o pessoal ligadinho na gente. Tá ali no Instagram. Ô, Edgar, vovô, Edgar. Bom demais, hein, rapaz? Maravilha, parabéns, viu? Deus abençoe. Mandou que tava, vai ser vovô. Isso é bom demais da conta, viu? Então, já agradecendo esse povo tudo. E sabe quem já tá aqui no estúdio? Quem é? Quem é o cantor? Diego Couto. Bom dia, Diego.
1: Bom dia, Zé. Bom dia, nossos ouvintes, a galera do Instagram aí. Começa o dia aí. Sabadô, né?
0: Sabadô.
1: Começou
0: sabadô,
1: o nosso, né, final de semana. Que Deus abençoe todos nós e bora pra cima.
0: Exatamente. E também do outro lado ali, nós temos ali o empresário, o pai dele, né? Que é o nosso xará, né? Seu Zé também. Ô, seu Zé, de pregão, Zé, bom dia.
2: Muito bom dia. Graças a Deus, com a alma lavada, né?
0: Amém.
2: Graças a Deus. De agradecendo a todos os nossos ouvintes e falando para os ouvintes geral que o Pregão JC continuando, dando continuidade com o seu programa, hoje já vamos colocar o nosso amigo Zé aqui para trabalhar novamente.
0: De novo?
2: De novo. Vai ter um sorteio de uma linda cafeteira, viu? No final do programa.

0: Estará novamente.
1: De novo.
0: É, de novo. Vai ter um sorteio de uma linda cafeteira, viu? No final do programa.
1: Olha só,
0: que maravilha. Desde já vou deixar avisado direitinho, gente, porque teve um arquivozinho que aconteceu. No primeiro sorteio, nós demos um prazo até a sexta-feira pra pegar.
1: Exatamente.
0: Aí na outra semana nós fizemos outro sorteio aqui. Aí como eu tava acidentado, assim, não tava assim, meio atento ainda, o rapaz chegou lá e conversou direitinho, eu entreguei o prêmio pra ele. Só que era o prêmio, eu entreguei o primeiro, que ele já não tinha o direito ao prêmio mais. Esse rapaz que ganhou agora por último, e depois você vai divulgar o nome dele pra mim, ele vai pegar lá comigo lá na quarta-feira. E a cafeteira vai ser sorteada hoje. A partir de hoje até sexta-feira você vai chegar lá e vai conseguir pegar. Só que agora com um documento na mão bonitinho, e nós vamos assinar lá perante nós dois para não acontecer esse tipo de coisa mais. Porque o pregão, atenção, é sempre fazer um sorteio aqui quase diariamente, tá ok?
1: Não, mas deixa eu te explicar. A pessoa que você entregou, eu entrei em contato com ele. Realmente é ele mesmo. É ele mesmo. O que pegou o prêmio lá é ele mesmo. A diferença só tá no final. É Luiz Henrique Alves Mendes.
2: Um trem assim.
1: O Mendes aqui. Mendes, né? Acho que é Mendes mesmo. O que eu te mandei ontem? Mandei pra você ontem.
0: Sim, você mandou.
1: É esse mesmo. Você não tem que entregar mais nada, não. Já entregou, já. Entregou pra pessoa certa. A diferença tava só no final do nome. Deixa eu só te mostrar aqui. Eu acho que eu até mandei pra você a foto lá da lista. Quer ver? Eu mandei ela ontem pra você.
0: Sim.
1: Eu não sei. Mas tinha um restante.
2: Aí no caso tinha outro Luiz Henrique, só que ele viu a parte do Alves e foi lá buscar o prêmio.
1: Henrique Alves de Moraes.
0: Ah, agora nós chegamos no detalhe Henrique, certo, pronto.
1: Esse que ganhou é o que levou, foi lá e já pegou.
0: Ah.
1: Já pegou. É.
0: Exatamente, chegou lá e pegou.
1: Isso. Porque isso. Eu entrei em contato com
0: você de
1: outro rapaz, né? Aqui, ó.
0: Das pessoas, né?
1: Tá certinho.
0: Meio acidentado, meio com um problema assim.
1: Luiz Henrique Alves de Moraes, é esse mesmo.
0: Então,
1: esse
0: parabéns pra você que
1: você já entregou já,
0: ok.
1: Meu amigo. Deu certo, viu?
0: Pronto. Sim.
1: Exatamente. Foi ele que foi. É o segundo, é? Então já tem outro.
0: Então, esse que foi por último. Que é o que ganhou.
1: É, mas ele levou. Eu entrei em contato com ele. Ele levou já. Levou, eu entrei em contato com ele ontem.
0: Ah, não, então.
1: Ele já levou, já.
0: É porque o que foi por último lá, gente, não levou o prêmio porque o outro já tinha pegado levado, o prêmio.
1: E foi o que eu entrei em contato com ele e ele falou, não, eu já peguei. É, ele falou pra mim que é o nome dele, de Moraes.
0: Tá tendo um arquivozinho aí, gente, mas isso aí não vamos resolver. Ele tava no carro e a esposa junto.
2: Que carro que ele tava?
0: Sim, primeiro. Então tá tendo um arquivozinho ainda, por quê?
1: Eu entrei em contato ontem, eu perguntei o nome dele, ele disse...
0: Mas você faz pra isso, Zé? Tem o primeiro nome que ganhou, tem o segundo, no caso. Um só foi atrás dos dois prêmios. Eu achava que o outro que tinha ganhado...
1: Acho que foi só o finalzinho, só o finalzinho, né? O finalzinho, é.
2: Que acho que no sorteio foi uma mulher que ganhou, não foi não?
1: Foi uma primeira mulher, foi uma
2: batedeira.
1: Foi uma
2: só
1: mulher.
2: Só que ela não buscou a batedeira,
1: foi,
2: né?
1: Não buscou.
2: Aí nós sorteamos de novo.
1: De novo. É. Exatamente. Foi sorteio.
2: Foi,
0: exatamente.
2: Foi. No segundo sorteio.
0: Que não pegou então.
1: Completo.
2: Certo.
0: Ah, então tem uma. O arquivo continua então, né? Mas essa semana nós vamos resolver direitinho.
1: Vamos.
0: E o premiado vai receber seu prêmio, sim.
1: Com certeza. Mas vamos fazer o seguinte? Vamos deixar esse negócio de prêmio pra depois, porque nós estamos perdendo tempo aqui.
0: É, exatamente.
1: Né?
0: Beleza.
1: Porque tem um caboclinho aqui que eu sei que ele passou um perrengue aí.
2: Ave Maria.
1: E inclusive o ar aqui tava zero grau, né? Quando eu entrei aqui, o trem tava.

0: tudo congelado. PH diz que tá num calor, acho que o PH tá na menopausa, tá não? PH. Só pode. Não tem lógica, não. Mas antes disso, eu quero fazer um comentário aqui. Quero fazer um comentário que agora eu fiquei super chateado com o negócio da Funev. Eu recebi muitos, mas muitos mesmo, reclamação de um tal de um ponto eletrônico. Inclusive o meu também tá com problema no celular. Que a gente não pode falar bosta no rádio, né? Que é feio falar, né?
1: Não pode falar. Não pode falar.
0: Mas tá igualzinho aquele negócio que a gente não pode falar, chamado bosta, né?
1: É, exatamente.
0: O trem tá uma bagunça. O pessoal tá assim, bate o ponto, não registra. Ou cai. Ou seja, se algum desses funcionários for prejudicado, entre em contato com a gente que eu vou colocar, não é no meu programa, não. Vou mandar pro Candim. E o Candim mexe.
1: É, entendeu? Gente, porque
0: coisa, é, né? Coloca um aplicativo que, né?
2: Que supre o que precisa. Que
0: supre o que precisa, mas não, fica essa bagunça aí. E colocando estranho que a gente não pode falar bosta no rádio, né?
1: Não pode falar.
0: Não pode falar? Que tá uma bosta, né? É. Não, não tá aquilo que não pode falar, que é chamado bosta.
1: É, exatamente.
0: Entendeu? Então, assim, seis da Funev, né? Já que tá comandando o estado de Goiás.
1: Isso.
0: Então vamos, né? Vamos trabalhar de acordo.
1: Exatamente.
2: Que necessário.
0: Da próxima agora eu mando pro Candim, que é o Candim, aí ele mexe o fubá mesmo. Exatamente. De novo, né? E ganhou, né? Então, já que ganhou, vamos fazer um trem bem feito.
2: Como
0: né?
2: Exatamente.
0: Trabalhar com qualidade, com coisas boas.
1: Pois é, meu amigo. E agora o Zé vai passar o número dele, que vocês vão ligar pra ele. Hoje é uma cafeteira. Cafeteira, hein, gente? Não é aquele trenzinho, né? É uma cafeteira.
0: Inclusive, eu até vou colocar, entendeu, meu nome aqui, que eu acho que sim.
1: Né? Hoje ela é essa compensa, viu? É uma cafeteira.
0: Ô, dona Rosana, coloca o seu nome.
1: Não esquecendo que você pega ela até sexta-feira no horário comercial, tá ok?
0: Se for mesmo.
1: Chega lá,
0: né?
1: Vamos descer do carro, vamos bater um papinho, isso, vamos olhar o nosso comércio. Aí direitinho, seu documento direitinho, comprovando ali, tá? E tchau, obrigado.
0: Se for a dona Rosana, você já fica a identidade na mão. Saindo daqui, nós já vai direto pra lá. Então. É. Mas, aqui, ó, no 62-991-66-6084, você pode estar mandando. Eu quero participar do sorteio lá do pregão JC.
1: Exatamente.
0: Só falando que eu quero participar do sorteio, eu já vou anotando aqui, tá bom?
2: Manda o nome
0: já
2: completo.
0: Já tem um punhado de nome aqui,
1: é,
0: já anotado.
1: É, o nome completo direitinho, né, gente? Por
0: já
1: favor,
0: mandou,
1: né,
0: no zap aqui durante a semana, que essa passada, okay, eu já tinha anunciado, sim, né?
1: Eu tinha autorizado já.
0: Já tinha autorizado, já tem um punhado de nome aqui, pra adiantar aqui, me ajudar. Eu vou repetir aqui, 62-991-66-6084. Eu quero... Repito, calma, ainda tô com a saliva na boca. 62-991-66-6084. Você pode, eu quero participar do sorteio. E no final do programa nós vamos fazer um sorteio, tá bom? Mas agora, mudando de assunto, vamos judiar um caboclinho aqui agora? Vamos fazer ele cantar? Eu acho que eu vou querer um Bruno Marrone, que assim é mais leve.
1: Vamos,
0: né,
1: mandar primeiramente um bom dia pra nossa advogada lá, nossa, Tatiane, né?
0: Tatiane.
1: Mas... aquele abraço pra você, muito obrigado, hein?
0: O José
1: aqui ajeitou pra você arrumar as coisas pra mim lá, e eu fui muito bem recebido por você, e graças a Deus já estamos aqui com outra alegria, né, no caso, na face, né? Tatiana, graças a Deus tá resolvido.
0: Tatiana eu conheço, é uma advogada que eu tiro o chapéu pra ela.
1: Se você estiver me ouvindo, aquele abraço e um bom dia pra você e tudo de bom pra você.
2: Né?
0: Mandar também um bom dia aqui pro Adebal, tá escutando nós também, um bom dia aí, viu? Tem mais gente aqui, Tamar Luciano das Neves tá aqui ligadinho com a gente aqui, tá dizendo aqui, bom dia, meu amigo José, eu também quero participar do sorteio, já tá mandando aqui, ó.
1: Aí, ó. Ok, aí, já tá participando
0: é
1: já, ó.
0: Tamar Luciano das Neves.
1: Não vamos copiar o nome errado, mas de jeito nenhum.
0: Não, tá aqui já vou anotar aqui,
1: tá bom?
0: É, obrigado aí. Vamos fazer o seguinte?
1: Exatamente, são coisas, né, de...
0: São detalhes.
1: Exatamente. Detalhezinho,
0: detalhezinho, coisa.
1: Sim, tá ok. Vai ser fácil resolver isso aí também, né?
0: Se não é problema, não.
1: Não, tranquilo.
0: Problema é quando der uma seca no Brasil, né? Aí pronto, deixa que...
1: É o Ninho. É o problema mais sério hoje do mundo, é o Ninho.
0: É, está o dia...
1: não sabe o ninho de quê, mas é um ninho horrível.
0: Diz que é um tal de El Ninho, né?
1: Né? Você viu lá?
0: Teve aquele negócio aqui que fica girando aí no Brasil. Que?
2: É, tornado.
0: Tornado,
1: é
0: isso?
1: É, gente, é tornado grande.
0: Não, foi tornado mesmo. Um
1: tornado horroroso e grande
0: lá,
1: mesmo.
0: Viu lá, vou pegar, você viu?
2: O dia tá mudado, né, rapaz?
0: Tá mudado.
1: Mudou as coisas,
2: viu, gente? O vento tá virando. Terremoto.
0: Se der um tornado aqui, vai voar piqui pra tu congelado aqui no Goiás.
1: É, gente, aqui nós somos...
0: Goiás não é produz piqui, isso.
1: Graças a Deus, em nossa área aqui, eu sou protegida demais por Deus, né, Zé? Graças a Deus, né?
0: Deu um tornado aqui, nós estamos lascados. Vai piqui pra tu congelado.
2: Nossa senhora.
0: E Gabiroba também, né?
1: É também.
0: Gabiroba tá muito, né? Mas vamos de Bruno Marrone?
2: É, vamos tentar tocar um aqui, né?

0: mais ou menos assim, Zé.
1: Nesse estilo aí.
2: E aí, PH, você que é um rapaz capacitado, aprova a voz hoje ou não? Ah, então ok. PH, falou.
0: Aí,
2: tá
0: melhorando uma gripe, brabo, viu? Cê tá doido.
3: Potência!
1: PH. Ei, potência! É, tem que faturar? Então vamos lá, né? Daqui a pouco a gente volta, tá? A propaganda eleitoral, né? Senão nós se lasca, manda ver.
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12: É, estamos de volta, né? Já quero agradecer aqui a turma lá do rancho, lá Toca das Onças, né? É, Toca das Onças. Eu tive o prazer lá de ir lá no Serra da Mesa, né? Ali na região de Colina do Sul. Rapaz, mas o trem lá é bom, viu? E como era a Toca das Onças? Zé da Onça, né?
13: Vai.
12: Deu certo, mas cheguei, eu vou acalmar essas onças aqui. Rapaz, um lugarzinho bom, bonito.
13: Dá pra passar uns 20 dias lá, Zé?
12: Até um mês. Tranquilo. Rapaz, aqui é o Zé da Onça, vou fazer isso. Toca das Onças, um abração pra você, viu? Cid e seus companheiros. Gostei demais, viu? Me convida mais vezes, tá bom?
14: É, rapaz, lá tem onde? Tem as grandes.
12: E é desse jeito aí que a gente escuta lá.
13: Você tá doido.
14: Meu amigo Zé, cadê o meu amigo Ranada, meu?
12: Pois é, até agora não mandou
14: nada. Até agora nada.
12: É, mandar um abraço também ali pra. É Rubia, né? Rubia tá ali. Bom dia, Diego Couto. E o seu Zé tem um ótimo final de semana pra vocês. Tá mandando.
14: E aquele abraço maravilhoso pra você e que Deus abençoe muito, ok?
13: Muito obrigado, Rui. Tenha um bom dia, bom final de semana pra você.
12: Quero aproveitar também e mandar um parabéns aqui pra meu amigo Anderson. Ô, Anderson! Parabéns, meu amigo, ó. Hoje é seu aniversário, que Deus abençoe, tá bom, meu amigo? É, o Anderson é esposo da Maria Gleide, viu? Ia fazer um churrascão pra nós lá, nós. Rapaz, é só chamar, viu? Chama nós vai, tá bom? Que Deus abençoe, meu irmão. Abração. Esses são os votos aqui da Rádio 9 FM. Ó.

coração, viu? Que Deus te abençoe, minha amiga. Parabéns, parabéns. Tocando o programa aqui. Tem mais um aniversariante também. Viva minha amiga Mércia. Ô, Mércia, abração pra você, viva minha querida. Que Deus te abençoe, que você continue essa pessoa maravilhosa que você é, tá bom? Abração pra você. Tem churrasco também? Chama eu. Chama eu com

0: Pra você, minha querida. Que Deus te abençoe, que você continue essa pessoa maravilhosa que você é, tá bom? Abração pra você. Tem churrasco também? Chama eu que eu vou. Eu, o PH também. Não, o PH não tá bebendo, não, PH. Ele tá mais já bebendo crush agora. Só chama ele também que a gente vai, tá bom? Abração pra você. Vamos tocar no programa então? Agora vamos de quê, né? De quê?
1: Ah, acho que tem que ser um Bruno Marrone de novo, né?
0: Bruno Marrone, força!
1: Vamos lá!

0: rapaz, aí eu vou falar pra você, viu?
1: É, Diego, vamos mandar um abraço muito especial para o doutor que faz parte lá da dona Tatiana, lá, né? O doutor criminalista, Leandro. Doutor Leandro, né? Doutor Leandro, ele seguiu rapidamente o Diego Couto. Pois é, doutor Leandro, se você estiver ouvindo aí, essa música foi especialmente para você. Eu te falei que nós estávamos aqui nesse sabadão aqui fazendo o programa aqui junto com o meu amigo da Onça, né? Aí ele já praticamente já seguiu lá, pegou lá direitinho, então tá aí, ó. Você ouviu aí, ó.
0: E um abração pra Tatiana também.
1: Ah, que é isso? A Tatiana, agora eu vou falar pra você, ela não tá no meu time, mas tá mesmo. Que é isso? Precisa de gente bacana daquele
0: jogada
1: jeito,
0: boa, né, pai?
1: Que é isso? É uma capacidade sensacional, viu, Zé?
0: Abração pra você, viu,
2: Tatiana? Top.
0: Rapaz, viu? Quando eu indiquei, eu sabia quem era
2: a
0: pessoa.
2: Não, mas diz, foi bom que as ideias bateu certinho, a moça esperta pra frente. Como ela diz?
0: Ali é.
2: Como se diz, minha palavra bendita já é um livro pra quem é bom entendedor, né?
0: Exatamente.
2: E foi o que nós precisamos fazer, foi minha palavra bendita. Acabou.
0: Tatiana Félix.
1: E ela não aceita o errado dela, vai ficar certo, acabou o problema e ela tá resolvida.
0: Tá resolvida, exatamente.
1: Ela sai ali um pouquinho, deixa o doutor Leandro. O doutor Leandro é criminalista, mas é uma pessoa, ele fica quietinho assim, olhando assim, mas a hora que ele abre a boca pra falar o que é aquilo.
2: O esquema dele é esse.
0: É muita qualidade sabedoria.
1: É muita sabedoria.
2: É um advogado que ele ganha com o olhar, viu, doutor Leandro? Ele é quietinho na dele, ele ganha no olhar, rapaz. Ele
0: parabéns pra ele.
2: Ele é brabo, moço. Ele é brabo, viu?
1: Um abraço especial pro senhor, viu, doutor Leandro? Beleza.
0: Rapaz.
2: Bom é outra coisa,
0: é outra,
2: né,
0: coisa,
2: véio?
0: Outro nível. Tem um pessoal ali no Instagram ali, como é que é o nome?
2: Do Ineuza.

0: a mulher do locutor ganhava, é muito difícil. Mas quem sabe, né? Vai, vai que, né? Um dia.
1: Vai que, né?
0: Um dia. Então. Gente, vamos tocar no programa? Tem que faturar agora? Não, né? Por enquanto tá tudo tranquilo, né? Nos 15 nós temos. Dá pra tocar mais uma? Então vamos lá? Ei, Diego.
1: Vamos lá, oi.
0: Como é que tá a garganta? Tá boa?
1: Tá boa.
0: Então, vamos fazer o seguinte: mete bronca.

0: É, maravilha, maravilha, viu? Vontade de meter
1: sim, que é bom, hein?
0: Meter o chifre no asfalto assim, isso é errado. Ei, trem,
1: sabadão, né? Tem que ser mais ou menos.
0: Sabadão assim. Tem. Vamos então agora faturar e daqui a pouco a gente volta, tá bom, gente?
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0: estamos de volta, né? Estamos de volta e agora são 8 horas e 17 minutos. Tem um pedido, uma música aqui, Rio Negro Solimões, é, ou de casa ou de fora. É...
1: Eu acho que é
0: então, então vamos fazer o seguinte, você acha nela aí? É, é porque essa é, é essa, essa é mais complicada um pouquinho, né?
2: É, vai pegar, então, vai ajeitar ela ali.
0: Vai ajeitar ela ali. Você quer aproveitar e mandar um abraço também?
2: É, rapaz, tem um pessoal aqui que nessa Santa Maria que tá ouvindo a gente todo sabadão. O meu amigo Ferreira tá com o radinho dele. Rapaz, eu quero pegar aquele radinho. Já passei lá querendo pegar aquele radinho dele, mas ele não vende, não empresta de um. Você chega lá, Zé, tem um radinho pequenininho, assim, o que tem mais bonitinho do mundo, mas pega essa rádio aqui, ó, limpinha, aquela coisa mais bacana do mundo. Eu pedia de presente, mas ele não dá não, viu, velho? Então, aquele abraço. Abraço pra você, viu, Ferreira? E aí, vai também um grande abraço pro nosso amigo Jerry. Nós estamos aqui ligados com você, viu, Jerry? Aquele abração pra você.
0: Tem uma amiga minha que mandou aqui, ó, bom dia, tô na escuta do seu programa, Zé, tô ligada no rádio, parabéns. É, minha amiga Márcia, né, ela tá trabalhando lá agora enfermeira, né, Márcia? Técnica de enfermagem, isso, e tá lá na UBS São Carlos, né? Vai participar do sorteio também. Márcia de quê, Márcia? Manda pra nós aí.
2: É, o nome ela... completinho, direitinho, porque agora
0: vai participar. É, vai participar do sorteio. Márcia, é, manda o seu nome completinho pra gente te colocar no sorteio de uma cafeteira no final do programa hoje. Ela tá pedindo um moldão. Já que a gente vai tocar ali o Rio Negro e Solimões, né? Ou de casa ou de fora. Deixa cair, agora são 8 horas e 19 minutos.

0: Quero mandar um abraço também ali pro Igor, né? Igor Batista. Tem um outro pedido aqui, como é que é o nome?
1: TJ, o Thiago Jonathan.
0: Thiago Domes.
1: Se joga no passinho.
0: Se joga no passinho, viu?
1: E vai estar aqui em Anápolis, se eu não me engano, é dia 17, lá na choperia do Homer.
0: Ó, vai estar aqui em Anápolis. Tem esse pedido aí. Eu acho que esse você não canta, não.
1: Esse é, como eu disse, mas é um forró, né? Como é que se diz? Ele é mais acompanhado ali num teclado e tal. É mais pegado um pouquinho.
0: Ah, não sei o que é, não, mas. O povo tá pedindo, né?
1: Vai dar um pulinho lá no Homer, né? No dia lá, porque tem um parceirinho nosso que já falou que tá querendo colocar nós pra dar uma palhinha mais ir lá. Ah, vamos ver o que
0: então
1: nós apontamos.
0: Então vai ser bom demais, velho.
1: Se não me engano, é dia 17.
0: E o cara é famoso, é?
1: Mas TJ é problema.
0: Eu não conheço muito, então, mas... É, meu, ele é o quê? Sertanejo?
1: É, piseira. Tinha aquele forrozão mais pegado,
0: tá,
1: né?
0: Ah, tá, piseira, né? Ah, tá. Então, vamos ouvir uma piadinha.
2: Cheguei do médico, amor.
3: Chegou, amor?
2: Cheguei.
3: E aí, o que, que deu os resultados, amor?
2: O médico falou, amor, que eu não tenho nada.
3: Hã? Coisa boa, amor. Você não tem nada.
2: Coisa boa?
3: Sim, amor. Ele não falou que você não tem nada?
2: Amor, você não tá entendendo, amor. O médico falou pra mim que eu não tenho nada, amor.
3: Então, amor, aí você tá triste por quê? Porque você não tem nada.
2: Amor, você não tá entendendo, não, amor. Você não tá entendendo, não. O médico chegou em mim e mostrou os exames, falou, olha aqui, você não tem nada.
3: Então, amor, se você não tem nada, você tem que ficar alegre, amor.
2: Ficar alegre, amor?
3: É, uai, você não tem nada.
2: O médico chegou e falou, ó, você não tem nada, não tem mais figo, não tem mais rim, não tem nada. O médico falou, tu não tem nada, tá oco por dentro.
1: Acabou.
3: Tá oco por dentro, amor?
2: Tá oco, não tem mais nada, não. O médico
3: eu
2: falou,
3: falei, para de beber cachaça, vai te fazer mal. Mas você não para.
4: Acaba a terra.
0: Tá oco, né?
5: É, rapaz, a situação do rapaz não tá boa, não, né?
0: Tá, não. Tem mais outro aí, velho? Ah, não, acho que não.
6: E aí, seu Juvenal? Tá gostando do aparelho auditivo? Tá me ouvindo direitinho?
7: Graças a Deus, tô ouvindo tudo, doutor. O aparelho.
6: Ah, bom. Que coisa boa. E a família do senhor? O senhor já contou pra família que tá ouvindo tudo?
7: Ainda não contei, não, mas já mudei o testamento 3 vezes.
0: Tá ouvindo, né?
8: Aí,
9: mãe, por que o pai é careca?
10: Porque ele é muito inteligente.
9: Mas por que você tem tanto cabelo?
10: Cala a boca e come!
9: Mãe, por que o pai é careca?
10: Porque ele é muito inteligente.
9: Mas por que você tem tanto cabelo?
10: Cala a boca e come!
5: Mãe, essa aí é bem complicada, hein, gente?
0: Isso acontece aqui no meu programa, viu? Tem lógica, viu? Esse é uma brincadeira, um trem desse, viu? O PH não tem que faturar agora, não, né? Agora tem um espacinho, né? Vou trazer um forrozinho. É, vai descansar. É.
1: Vamos descansar, porque agora vem pedra.
0: Vamos tomar um cafezinho ali enquanto isso. Ô, Debal, tá indo pra você aí. Como é que é o nome?
1: É o TJ e o... Como é que é o PH?

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0: estamos de volta, né? Estamos de volta e agora são 8 horas e 34 minutos. Quero mandar um abraço também pro Luciano, lá na Espanha. Tá escutando nosso programa? Tá dizendo aqui, bom dia, Zé da Onça. O seu programa está bom. Ele colocou bem, mas está bom. Porque espanhóis, esse povo fala assim, né? Então, um abração pra todos aí, que Deus abençoe. Eu sei até o nome da cidade, chama-se Lorete del Mar.
1: Rapaz, vamos tá...
0: Acho que a língua não volta pro lugar nunca mais, viu? Olá! Tombou pra lá, tombou pra cá, mas falei certinho, né?
2: Oi!
0: Não, meu filho, já foi embora, para, que isso. Não, também não fica assim não. Ela volta à noite, aí o PH tá aí. Bom.
3: Quem é o cantor?
0: Sobrou pra você, PH. Diego Couto.
3: Quem é o cantor?
0: Diego Couto aí. Oi, por quê? Ué, não tô te entendendo, não. Ele vai cantar, ué. Espera aí, calma.
4: Ué. Potência.
0: É aí sim, é desse jeito. Falando nessa potência, vamos explorar a potência dele, né? Que já que ele tá aqui no programa, vamos de que agora?
3: Ué, vamos na... Como é que é? Pegar o nome? É, vestido de lua de mel, como é que é? Roupa de lua de mel, né? Roupa Jean de... Giovanni, né?
0: Jean Giovanni.
1: PH tem gosto, hein, gente?

0: pega a estranha aí, é só cuidar, né, velho? Pelo amor de Deus,
1: né? É, vou te falar, viu? Deus aí dá Deus. Até pra tomar uma cruz, velho. Que é isso, velho? É, aproveitando que o pregão JC tá com as promoções em cima de promoções.
0: Graças a Deus, José. É agradecer muito ao nosso cantor Diego Couto aqui, porque hoje já tá com 36 dias que eu tô impossibilitado de fazer nada, né? E resolveu as portas, nunca foi atender na hora, atende, não pode. E eu muito mais ainda, né? Com o nome da nossa grandiosa firma, que era uma pequenininha, mas hoje é uma grandiosa firma, né?
1: Exatamente.
0: Hoje tem 460 metros quadrados lá, graças a Deus, lotado de mercadoria para servir a população de Anápolis inteira, tá ok, Zé?
2: E tem uma coisa aqui, tá aparecendo, como diz, as gambiras de fora, velho. O pessoalzinho do entorno aí, ó. Pessoalzinho de Campo Limpo e tal. O Facebook é forte demais, né? Como diz, a internet, a comunicação da internet é muito forte, né? E eu falar pra você, os marketplace, o Instagram, pai do céu.
1: Tem ajudado bastante.
2: Ah, tem hora que começa de. Tem hora que fala assim, rapaz, mas você fica com o telefone na mão. Tem hora que chega o gente lá e fala, rapaz, mas. Fala, gente, mas a gente tá respondendo a galera, velho. É o tempo todinho, o pessoal pedindo foto. Então, como é que a gente tem que dar atenção pro cliente, né? Então a gente vai lá, tira a foto duas, três vezes, passa um pouquinho, o cara, pai, manda de novo. A gente vai lá e.
0: E o detalhe maior, Zé, lá que você não sabia, é porque o pessoal vem de longe. Longe, pra gambirar, fazer uma gambira comigo. E é o único pregão de Anápolis que faz qualquer tipo de gambira. E o cara sai super satisfeito, entendeu?
1: Além de que vocês também consertam.
0: Na assistência técnica total ali pra fazer mesmo. Tem uma pra mim fazer lá na Serra da Mesa, Zé. Como é? Meu Deus, olha a distância.
2: Pensa, Zé.
0: O cara quer que eu vou fazer pra ele lá.
1: Como é que você vai fazer lá, meu amigo? Ah,
0: meu Deus do céu.
2: E combinar com ele pra nós ir na segunda, assim, né? Pra nós voltar lá pra...
0: Aí se for uma segunda-feira e ficar uns 15 dias pra lá, vai ser o jeito, mas...
2: Como é que faz?
0: Não, eu quero que você vá lá fazer pra mim lá e tal. Hoje ele tá lá já, uma hora dessa. E nós temos a mercadoria pra entregar pra ele, já deixou a chapa pra entregar na casa do pai dele, tudo. Mas vamos tentar, né?
1: Vamos tentar. Tem um pedido aqui da Gustavo Lima, só sua boca. Sabe essa? Você sabe? Sua boca.
2: Sua boca?
1: É. Deixa eu pesquisar aqui. Tem ela aí ou pegar o... Tem? Ah, ele vai olhar lá.
0: É,
1: se a gente achar aqui, a gente manda pra você, viu? Já agradecendo esse povo, tudo tá ligadinho conosco, muito obrigado pela audiência. Tem muita gente ali no Instagram, meu amigo Valdir também tá ligadinho conosco. Tem ali o Edgar, né, lá de Brasília, inclusive um abraço. Abraço também, tá bem? A Rúbia também ligadinha conosco ali. Cadu e Neus, né, ligado. Rosana também, Igor também ligadinho conosco. Lá do bairro de Lourdes, um abração, amigo. Meu amigo Fábio Lopes também. Jejum de amor? É, deve ser essa então. Você sabe fazer ela? Jejum de amor?
2: Não,

0: Saiu.
1: Saiu ao vivo de acordo, né?
0: E ao vivo de acordo. Ainda saiu
2: essa
0: melhor.
2: Aí tinha
0: ainda.
2: Dias já, viu?
0: Mas o pessoal gosta, né?
2: Hã? Yeah.
0: Oh, oh, oh, oh, oh. Tá potência,
2: não, mas tem show do homem hoje, tem boteco do Paulinho.
0: Tem treino mais da conta, né?
2: Pai do céu.
0: Maravilha, né? Maravilha.
1: É só umas 30 mil pessoas lá pra ver.
0: Bota gente
2: nisso. Isso.
0: É só aquela multidão. Vamos ver então, Beca. Tá?
3: E aí terminou o velório, né? Aí os agentes funerários estavam fechando o caixão pra levar. Aí a mulher do morto pulou em cima do caixão. Ô, meu amor, já vão te levar pra aquele lugar onde não há luz, não há comida, não há bebida, não há nada. Aí um bêbado tava encostado na porta, deu um pulo. E não é que vão levar o miserável lá pra casa?
1: É, gente, a situação tem gente que situação tá pior, viu?
0: Tá bravo.
4: O que eu ia passando ali, aquele homem tava só tirando liberdade comigo, viu?
5: Que sem vergonha, eu vou lá e agora, viu?
4: Ah, é um ex-presidiário que acha que só porque saiu da cadeia pode tá dando em cima de mulher casada.
5: Ex-presidiário?
4: Sim.
5: Meu amor, também tu onde anda é procurando confusão, rapaz. Tu se aquieta, tu não for pros cantos, rapaz. Eu ando direito, viu?
6: Acaba a perna.
1: É, cabo não vai mexer com esses bichos não, não, né, rapaz? Não. É, passa longe.
5: Amor, tô passando mal, chama uma ambulância.
4: Meu celular tá sem bateria, qual é a senha do teu?
5: Não, já passou, melhorei já.
0: É, o cara só desse, esse programa mesmo pra rodar o
1: deixa mexer
0: né?
1: Dançar da senha de jeito nenhum.
0: De jeito nenhum, vai mexer.
7: Alô,
0: como?
7: Quem é que tá falando?
8: Eu que fez.
7: Alô?
8: Alô, quem é que tá falando?
7: Eu que pergunto, quem é que tá falando?
8: Ah, aqui quem tá falando sou eu, rapaz.
7: Eu quem, rapaz?
8: Ô, mano, velho, tu não tá me reconhecendo, não? Sou eu que tô falando aqui, teu irmão.
7: É o Everton?
8: Isso mesmo, o Everton. Isso mesmo que eu ia dizer, o Everton, isso.
7: Oi,
8: aí.
7: Oi, Everton, fala, o que é que você precisa?
8: Ô, mano, velho, eu tô precisando de um Pix de R$400 pra pagar uma conta de luz. Semana que vem eu devolvo.
7: Ah, ó, vamos fazer o seguinte, eu tô devendo R$1.000 pra você, então já vou fazer um Pix com essa quantia aí, por modo nós já ficar tudo certinho, tá bom?
8: Opa, maravilha, rapaz, aí sim, hein?
7: Fala aí, seu Pix.
8: Ah, meu Pix é o CPF, é 45992-0...

0: hein?
1: Fala aí, seu Pix.
0: Ah, meu Pix é o CPF. É 45992038.
1: Tá bom. Ó, R$1.000.
0: Maravilha, hein?
1: Ei, deu errado aqui. Peraí, vou tentar de novo. Peraí, fica na linha.
0: Mas o que será que aconteceu, hein?
1: Aí, já. Algo deu errado. Tente nova. Ai, deu errado aqui de novo. Ó, vamos fazer o seguinte. Vai você um Pix de R$20 pra mim? E aí eu vou ver se o problema é comigo ou é com você aí. Se o problema tá no meu Pix ou no seu. Vai, faz aí.
0: Tá bom. Passa o seu Pix.
1: CPF 345-9800.
0: Prontinho, já fiz.
1: Ah, agora sim. Caiu aqui na minha conta os vintão aqui. Isso. O problema era no meu Pix aqui mesmo.
0: Tá, ah, então eu tenho que esperar um pouco pra dar certo?
1: É melhor você esperar sentado, porque eu não tenho nenhum irmão com o nome de Everton, não. Tchau, obrigado.
2: É, rapaz, você se lascou, hein, velho? É, dançou nos 20 reais.
3: Você sabe, é isso aí, né? É. O vintinho foi embora, viu? Largado de ser esperto.
2: É desse jeito aí, né?
3: Você sabe que isso funciona. Isso,
2: uai,
3: hoje.
2: Tem que ficar esperto.
3: Esses golpes aí,
2: né?
3: Aí é o que mais tem, né?
2: Rapaz.
3: Aí lascou. É. Tem uma pedida aqui, Henrique Juliano, cuida bem dela. Dá pra rolar aí ou tem que ser?
1: Tá?
3: Tá?

0: cuida bem dela.
1: Top. Vamos faturar? É. Daqui a pouco a gente volta.
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0: já agradecendo esse povo todinho ligadinho conosco. É, infelizmente, né, a gente tem que fazer esse intervalo, né? Mas estamos novamente aqui de volta, né? Apesar que já tá faltando 5 para as 9, né? 5 para as 9 já. Ainda tem um sorteio para nós fazer aqui. Mas vamos ouvir. Parece que tem uma, né? Tá abrindo ali umas piadinhas para nós aí. Vai rir um pouco, né? Que esse programa aqui, nós ri bastante.
1: Exato.
0: Aqui, se você participou, é desse jeitinho.
2: Um doido passou um mês analisando como ele ia fugir do hospício. Um doido passou um mês analisando como ele ia fugir do hospício.
0: Vixe.
2: E aí fica...
0: Que foi? Que
2: tá da janela só observando como ele ia fugir.
0: Ah, tá.
2: Aí chegou pro outro doido e disse, rapaz, amanhã eu vou fugir daqui dessa porra.
0: Ixi.
2: Aí eu disse, é doido, velho. Fugir pra quê, rapaz? Ele vou embora. Aí quando chegou no dia, meu irmão, ele já ficou olhando como eu vou fazer. Pegou a escada, botou a escada nas costas e saiu. Disse que ia pular o portão. Não deu um minuto, ele volta pro quarto. Aí o outro disse, oxe, deu errado o plano, pô? Ele disse, pô, vai ficar por 8 dias, não vai dar pra eu pular, não. O portão tá aberto.
3: será que ele é doido, né?
0: Aí é doido.
1: E queria pular o portão.
3: Ai, ai, ai.
4: Amor, tu tá indo pra onde?
5: Tô indo pra casa.
4: E tu vai levar tua mãe pra lá, é?
5: Lógico.
4: Mas o pastor disse que ela não pode entrar lá, não, amor.
5: Agora já vem tu. O que que tem pastor com a minha mãe?
4: Ele disse que é pra não dar brecha pro inimigo.
2: Acaba a pedra. Chegou pro outro doido e disse, rapaz, amanhã eu vou fugir daqui.
0: Tá repetindo aí. Então, não dá brecha pro inimigo.
3: É, rapaz, isso aí é custoso, hein, velho?
0: Eu não vou falar nada não, porque senão dá problema, né?
3: Tem que tomar cuidado, né?
0: É. Tá repetindo aí. Vamos fazer o seguinte... Vamos fazer o sorteio, né? São 8 horas, vai dar 8 horas. É 8 horas e 57 minutos.
3: Mas como isso. Esse programa passou rápido hoje, né?
0: Ligeiro, né? É, já vamos fazer o sorteio já. Vamos fazer o sorteio então? Senhoras e senhores, vamos fazer o sorteio. Hoje até que não deu muito, não. É de 1 a 49.
3: 36,
0: deixa eu olhar aqui quem é 36. Aqui ó, Cláudio Inácio de Jesus acaba de ganhar uma batedeira.
3: Não, é uma cafeteira.
0: Ah, é cafeteira.
3: É,
0: ainda tô na cafeteira, batedeira.
3: Cada programa.
0: É o PH, viu? Olha aí,
3: cada
0: café.
3: Programa é um.
0: 36,
3: é um prêmio Inácio diferente. Inácio de Jesus.
0: Confere aí.
3: Cláudio Inácio de Jesus. Dessa vez não vai dar problema, não, viu,
0: tá
3: Cláudio?
0: Tá marcado aqui.
3: A partir.
0: Quer pular? Tá, tá aqui.
3: A partir de hoje, ó, você tem até sexta-feira pra você pegar seu prêmio lá.
0: Sua cafeteira.
3: Conosco. Ou comigo. Ou com o Diego Couto.
0: Diego Couto.
3: Chegando lá no horário comercial, você vai pegar o seu prêmio.
0: Tá aqui, conferiu, todo mundo
3: desce lá.
0: O nome.
3: Só que não vai ser aquela correria mais não, lá dentro do carro, com a pessoa gritando, coisa, você vai descer lá no meu estabelecimento, tomar uma água, tomar um café junto conosco, conhecer um pouquinho do nosso prédio lá, da nossa loja, aí você vai sair com o seu prêmio na mão.
0: Lembrando que... Viu? O prazo é até sexta-feira.
3: Até sexta-feira.
1: Sexta-feira, tá? Às 6 da tarde.
3: É,
0: às 6 da tarde.
3: Exatamente.
0: Se não comparecer...
1: Vamos sortear de novo.
3: Vamos sortear de novo pra outra pessoa, né?
0: Exatamente. Bom, chega na reta final, né? Vai. Vamos fazer o seguinte, chega na reta final.
4: As mulheres antigamente, elas cozinhavam que nem a mãe. Hoje elas estão bebendo que nem o pai.
0: Como é que é?
5: Não acredito, não,
4: a mulher antigamente, elas cozinhavam.
2: Um doido passou um mês analisando.
0: Misturou tudo, virou uma bagunça. Ele
3: é
0: doido com
3: mulher antigamente.
2: Aí ficava da janela.
3: Eu gosto muito também, né?
0: É. Acabou.
3: É.
0: Acabou. E o programa também acabou. Lembrando que agora são 9 horas da manhã. Terminou. Não, Diego Couto vai encerrar hoje pra nós aí. Lembrando a vocês, gente, que amanhã na Avenida Brasil Sul, tenha cuidado que vai ter uma corrida ali, né, na Avenida Brasil Sul, no período da manhã. Então tenha cuidado, né, você que vai passar por ali, preste bastante atenção pra não atropelar ninguém, né? Também os portões da Base Aérea de Anam estará aberto a partir de 8 horas, né?
3: 8 horas
0: até as 5 da tarde.
3: Exatamente.
0: Vão lá prestigiar a nossa Força Armada. Pai, tem muita coisa boa lá, viu? Tem muita exposição,
3: bonito, né?
0: Carros, né? Carros antigos, Esquadrilha da Fumaça, né? E os novos Mirage, né?
3: Eu tive o prazer de trabalhar lá dentro, no começo quase, sim, praticamente.
0: Sim.
3: E hoje tá uma... O que é aquilo lá? Que potência,
0: hein? Potência, né?
3: Que potência. O que é
0: isso? A gente tem que ter orgulho das nossas forças armadas, né?
3: Muito bonito.
0: Tô indo embora, né? Seu Zé, faça suas considerações.
3: Gente, muito obrigado a todos, tá? Aquele abraço muito carinhoso aos nossos ouvintes. E o agradecimento ao meu amigo José e o nosso PH ali, que é o homem que controla os botões
0: da rádio, né?
3: Ele é meio complicado, mas o PH é gente boa demais da conta. E o meu amigo Zé, aquele abraço pra você, muito obrigado. E os nossos ouvintes, que fiquem todos com Deus e até a próxima.
0: Bom, eu quero agradecer o PH, viu, PH, mais uma vez aí. Foi um ótimo programa. Só recebi elogios aqui no nosso WhatsApp aqui. Foi muita gente, né? Foi muita gente que participou. Que é isso? E vou encerrar, hoje vamos fazer diferente. Quem vai encerrar pra nós hoje será Diego Couto, né, Diego Couto?
1: É isso aí, velho. Como é que se diz? Num ritmozinho diferente, né? Mas que vai agradar todo mundo, se Deus quiser.
0: Falando de Deus.
1: Falando, né? De Deus é.
0: Trazendo uma mensagem.
1: É isso aí, as coisas da vida, né? A gente não explica nada e a gente não consegue explicar nem Deus, né?
0: Exatamente. E nem tente, viu, gente?
1: Nem tente.
3: Não tem como.
0: Nem.

0: esse aí eu encerro, tô indo embora, gente. Fique com Deus.
1: Tchau.
0: Tchau, obrigado.
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2: 9:24.

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0: 10 do 9.
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0: 10 de 29.
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0: 10:45.
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0: 9 e 4.
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0: 91.
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0: 1036.
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0: 10:56.
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0: Meio-dia 25.
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0: Meio-dia e 44.
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0: 1 e 2.
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0: 1,19. 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

0: Muito obrigado.
1: 1:27.
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0: 1:37.
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0: Alô, Cristiano Araújo!
1: Obrigado!
0: Bruno Marrone!
2: 1h45.
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0: mais 52.
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0: 11:58.
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0: 14:24.
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0: o Jorge Mateus, diretamente do boteco. E eu tô gostando.
1: 12h27.
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0: 2:45.
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0: Ô Diego, vou te falar uma coisa, meu irmão. Tubarão morde, mas não coloca gaia na gente. Vamos lá, simbora!
1: 2:58.

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0: 23:37.
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0: 3h40.
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0: 8:51.
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0: Tem 15 e 3.
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0: 9h40. 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

0: 5:58.
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0: boa demais, hein, Duarte?
1: Rapaz, essa música é bonita demais. Vou beber mais um litro de ping só por causa disso, viu? Ah, traz um copo aí pra mim, garçom.
0: Anda lá pra nós.
1: Vamos jogar um truque depois disso.
2: 38.

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9: Com vocês, Pedro

0: 15:38.
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0: 7:13.
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0: 7:32.
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0: 7h52.
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0: 8:28. 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

0: 8:46. 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

0: 210.
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0: Almir Pessoa.
1: Obrigado, João Carreiro e Capataz.
2: Oito e 54.
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0: 8:57.
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